0: Ed Brito e Samuel, essa belíssima canção.
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0: Ela é linda, né? 9:42, começando a semana de Bem com a Vida, ao som da sertaneja e chonada do leste de Minas. Pega a hora aí, ó. 9:42, Yara, tá no Santos Dumont 2, de Paulo e Paulino, chorar de soluçar.

Eita, música boa, né? De Paulo e Paulino, chorar de soluçar. Quem gosta dessa é a Carol, né? A Carol Venades, minha priminha de Birité. Bom dia pra Tina, tá aí em Belô, né? Alô, Tina! Pessoal aí da região metropolitana de Belo Horizonte, Betim.

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Agora 9h52, hein? 8 para as 10. Bora curtir essa belíssima canção? Os corações apaixonados. Jean Giovanni, o grande amor da minha vida.

Embaixador Gustavo Lima, Bala Alojada. Sucesso, hein? Na 97,7, a sertaneja do leste de Minas. Bom dia, Selma. Selma Boixá, tá na sintonia? Daqui a pouquinho tem Léo Magalhães pra você, tá bom, Selma?

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1: 97 FM, agora são 10 horas.
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1: 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Abração aí pro Guilherme, tá na audiência, né? Guilherme, Gisele, Heitorzinho, Giovaninha, grande Bruno, Ludmilla. Obrigado a vocês aí, ouvindo o Venades, né, Lele? E a Dona Maria, que tô ouvindo em Santo Maria do Suaçuí, né? Ô, Eliana, tá em Carolina do Sul. Um abraço pra você, Eliana. Eliana, mamãe da Iris, tá na audiência aí, né? Abração pra você, pro Fernando e também pra sua princesinha, né? A Iris, aqui de GV. E agora é hora de
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9: Olá, muito bom dia para você que acompanha a Mundo Melhor FM nesta segunda-feira, 21 de setembro de 2026. Agora em Valadares, 10 horas e 2 minutos. Andrade, segunda-feira em Nova York, onde chegou na noite de ontem para participar da Assembleia Geral da ONU. Entre os compromissos previstos estão reuniões com o presidente do Uruguai, Yamandu Orsi, e com o prefeito de Nova York, Zohran Mamdani. A previsão é que o presidente permaneça ao longo do dia na residência do embaixador do Brasil na ONU, Sérgio Danese. No local, ele também fará os últimos ajustes no discurso que será apresentado na abertura da Assembleia Geral amanhã. O Papa Leão XIV se unirá a centenas de crianças na oração do Terço pela Paz no dia 1º de outubro nos Jardins Vaticanos. Espera-se a presença de até 1.000 crianças de escolas e paróquias de Roma que rezarão junto com o Papa e se unirão espiritualmente a crianças, famílias, escolas e comunidades cristãs de todo o mundo. O evento marcará o início da Semana Mundial de Oração. 1 milhão de crianças rezam o Terço. Iniciativa promovida pela Fundação Pontifícia Ajuda a Igreja que Sofre há mais de 20 anos. Este ano, pela primeira vez, a campanha se estenderá por uma semana inteira, de 1º a 7 de outubro, permitindo que dioceses, paróquias, escolas, comunidades e famílias de todos os continentes escolham o dia mais adequado às suas necessidades pastorais, permanecendo unidos na mesma intenção de oração pela paz e unidade. A semana se encerrará no dia 7 de outubro, festa de Nossa Senhora do Rosário. Em Valadares, 10 horas e 4 minutos. O Rádio Notícia volta a partir das 11 horas da manhã. Outras notícias você confere nas nossas redes sociais, @RadioMundoMelhor97 e no site radiomundomelhor.com.br. A produção e apresentação são de Sávio Scarabelli. Bom dia.
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Esse é o Mundo Melhor, a sertaneja do leste de Minas. Bom dia, Lucilene, ouvindo a gente, né, Lu? Abraço pra você, menina, tá na sintonia aí, ó. Tá ligado com a gente no Corre dos Reis, Tronqueiras, Lucilene, Ailton, a Penha, Dercélio, Aline. Alô, sou pra Sirlene, de Tronqueiras, né, Sirlene? Bom dia, Marina Zé Lúcia, no Corre dos Rosas, o Marquinhos, a Adriana também, Tonhão, tá ligado com a gente no Corre dos Reis, né, Tonhão? Tá trabalhando, fazendo suquinho, né, rapaz? Léo Magalhães, Rayana e o Macaé no Rio, mamãe da Maria Clara, bom dia, Rayana! Bom dia, Adneuza, no Espírito Santo. Ô, Eliana, mamãe da Íris, um abraço pra você, pro Fernando, o pessoal de Carolina do Sul, nos Estados Unidos.

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8: Hora certa, 10h23 agora. 10h23. É sofrência. Rio Negro e Solimões. Como esquecer o amor?

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13: Tô de volta, 10 horas 33 minutos. Tô feliz com o meu Santinha.
14: Ei, Santa Cruz!
15: O Santa Cruz venceu.
13: 45 mil torcedores na Arena do Pernambuco no Campeonato Brasileiro da Série C. É. Agora te falo, como não amar um clube desse, né, rapaz? É por isso que eu sou apaixonado pelo Santa Cruz, clube lá do Nordeste. É um clube tradicional no futebol brasileiro, né, PC? Bom
15: dia. Tradicional, tradicionalíssimo, né? Bom dia, Luciano. Bom dia, ouvintes da 97. É, rapaz, foi 1-0 em cima do Floresta, né?
13: Isso, o goleirão fez um milagre no final do jogo.
15: Isso, Santa Cruz, então, vencendo lá na Arena Pernambuco, né? Já segunda fase já da Série C, né? Do Campeonato Brasileiro.
13: Tá uma vitória do acesso. Isso. E até mesmo empate aí, dependendo dos outros resultados, já na próxima rodada já tá na Série A, na Série B.
15: Série B.
13: Série B.
15: Isso mesmo. Série B. Vamos falar de Série A, então?
13: Vamos lá, ué. Então... Teve rodada cheia final de semana, né?
15: É, mas teve rodada cheia e no sabadão o Galo mascou, né? Rapaz,
13: não esperava o Galo mascar com a Chapecoense, não, viu?
15: É, eu esperava uma vitória tranquila, né? Do Atlético.
13: É.
15: Ficou aí no 1-1, né? O Galo, então, no sábado, perdendo aí pontos preciosos, né? 28ª rodada do Brasileiro. O Galo que fez a abertura dessa rodada e acabou aí o time catarinense surpreendendo, né? Túlio Eduardo marcou o gol aí do time da Chape e o Galo empatou aí com Cassierra. Depois martelou para tentar virar, mas não conseguiu. E com isso o Galo ficou aí, portanto, com 40 pontos ganhos. A Chapecoense subiu para 18 pontos. Agora tem a data FIFA, né? Os amistosos aí das seleções, né? Aquela pausa e o técnico Barba Domingues vai aproveitar para recuperar jogadores que estão no departamento médico, jogadores que estão aí com desgaste físico e mais aí de praticamente, né? Quase 2 semanas sem Campeonato Brasileiro, né? A pausa então da data FIFA, o Galo só volta a jogar dia 3 de outubro contra o Bragantino, 6:30 na sequência aí do Campeonato Brasileiro. Então, falando ainda de Série A, Luciano, o Cruzeiro ontem, o Cruzeiro então na sequência do Brasileirão, mas vamos aqui, né, os demais jogos.
13: Os jogos que tivemos aí, né?
15: No sábado.
13: Mirassol 2, Botafogo 0.
15: Botafogo 0, isso. O Remo derrotado, né? O Santos venceu por 2-1 lá em Belém.
13: Uma pena, né? O Remo tá indo, né?
15: Isso. O Vasco aplicou a goleada no Coxei no Coritiba.
13: 5-0
15: também não. Coritiba vem bem, né? No Campeonato Brasileiro, né? Nono colocado hoje com 38 e acabou levando essa goleada aí do Vasco em São Januário, no Rio. O São Paulo bateu o Internacional no Morumbi por 1-0, né? Jogo também que culminou com mais uma caída de técnico, não suportou Paulo Pezzolano, hein?
13: A diretoria falou que não ia mandar embora, confiava no trabalho dele.
15: Estava prestigiado.
13: Pressão, né, PC?
15: Isso, então, não suportou aí a pressão, Paulo Pezzolano, então, mais um técnico que cai aí no Campeonato Brasileiro após essa vitória do São Paulo para cima do Internacional por 1-0. O Grêmio e Palmeiras, né?
13: 0-0.
15: 0-0, Grêmio, o Palmeiras ontem não teve muitas chances, né? De marcar, mas acabou aí não marcando e acabou aí no 0-0. Foi um jogo matinal, né? No Domingão. À tarde, no Barradão, em Salvador, né? O Vitória saiu na frente, né? Fez 1-0 no Cruzeiro, né? O René marcou o gol aos 38 do primeiro tempo. No segundo tempo, o Cruzeiro, primeiro tempo, praticamente não, né, jogou nada, né? E aí voltou aí com gás todo para a segunda etapa e veio a virada. O Arroio empatou a partida, o Vidalva fez um belo gol, né? E o Matheus Pereira também fechou a conta aí, 3-1 de virada, o Cruzeiro então vencendo a partida. O time Celeste agora chegou à 6ª posição 45 pontos. O Cruzeiro também tem a parada data FIFA para recuperar jogadores, né, condicionamento físico, muitos treinos aí. O técnico Arthur Jorge vai aproveitar a pausa. O Cruzeiro só volta a jogar dia 7 de outubro, 9:30 da noite, contra o São Paulo no Mineirão. Luciano, também ontem, né, nós tivemos o Corinthians, hein? Mais uma derrota aí. Tá complicada a situação, hein?
13: Eu acho que a semana o homem não vinga, não, viu?
15: Não, né?
13: Eu acho que não.
15: Tá complicada a situação aí.
13: Cinco jogos, cinco derrotas pelo Brasileirão, é direto. Tá durando muito.
15: Tá durando, hein? O Fluminense fez 3-1, rapaz, 3-1 na equipe do Corinthians. E teve aí dois gols do Hulk, né?
13: Teve.
15: O Hulk, então, voltando a marcar aí, né? Para a equipe do Fluminense, então, nessa vitória aí pra cima do Corinthians, em plena a sua arena lá em São Paulo, hein? Então, situação será complicada.
13: O Corinthians não dispensou o técnico?
15: Ainda não.
13: Será que não é por causa de falta de opção, não?
15: Pode ser, né?
13: O pessoal não tá livre no mercado.
15: Tá, pessoal. Tá certo. E vamos ver, né? Vamos ver o que vai dar aí. O Flamengo ontem, 2-1, né? Pra cima do Bragantino e segue na liderança, né? Do Campeonato Brasileiro com essa vitória. E o jogo último da noite foi o Atlético Paranaense vencendo o Bahia por 2-1. A classificação, então, né? O Flamengo 60 pontos.
13: Agora tem o mesmo número de jogos do Palmeiras, né?
15: E abriu 3 pontos aí, né?
13: 3 pontos.
15: 57 pontos tem o Palmeiras à vice-liderança. O Flamengo chegou a 60. Terceiro, o Atlético Paranaense, 49. O quarto é o Fluminense, né? 48. Tem também no G6 ali o Bahia, na quinta posição, 46. Cruzeiro é o sexto, 45. O Atlético tá na sétima posição, 40 pontos. O Santos é o oitavo, né? 38, aí vem, né? O Coritiba, nono, 38. Bragantino, 10º, 36. O São Paulo, 36, na 11ª posição. O Botafogo, 12º, 35. O Vitória, o 13º, 33. 14º, Corinthians, 32. 15º, Mirassol, 32. O Vasco é o 16º, com 31 pontos ganhos. E na zona de rebaixamento, como é que tá aí, Luciano?
13: Grenal, né? Grêmio, 17º, com 29. Internacional em 18º, com 28. Em 19º, Remo. Eita, Remo. Tá remando pra baixo, Remo. 23. E Lanterna, Chapecoense, praticamente já tá rebaixado com 18 pontos.
15: Tá aí, né? O balanço, então, do Brasileirão. Vamos ir agora de Série B, né? O Brasileirão que vai ter essa pausa aí da data FIFA. A Série B do Campeonato Brasileiro, rodada esticou aí no fim de semana, hein? No sábado, nós tivemos a sequência. Lembrando que a rodada começou sexta-feira, né?
13: O Vila Nova perdeu
15: 1-0. Teve o Ceará vencendo o Novo Horizontino 2-1. O São Bernardo bateu o Atlético Goianiense 1-0. Sábado, o Sport Recife 2-1 no Juventude. O Atlético, né, perdeu a chance aí de vencer mais uma, né, em casa. E apenas um empate 1-1 com o Botafogo Paulista. Né, a equipe então mineira perdeu aí 2 pontos, né, jogando em casa, e deixou aí de subir na tabela. A Ponte Preta ontem surpreendeu, hein? A Lanterna bateu o CRB 1-0. Essa aí foi zebrona aí, né? A zebra daquelas. O Goiás venceu na Serrinha o Avaí 2-1. Teve também o Londrina, né, perdendo em casa para o Fortaleza, fez 2-1. Hoje, 2 jogos fechando. Logo mais, 7:30 da noite, Heriberto Wilson em Santa Catarina, Criciúma e Operário do Paraná. E depois, 9:30 da noite, Arena Pantanal, Cuiabá e Náutico. Aí então, a Série B, que tem o Vila Nova liderando 51 pontos. No G6, Fortaleza 51, Novo Horizontino terceiro 50, Juventude 50 na quarta posição. O quinto é o Criciúma 47, o sexto o Atlético Goianiense 46 pontos. Na zona de rebaixamento, Avaí 30, Londrina 28, América 17, Ponte Preta 13. A classificação aí, o Atlético é o 12º, 41 pontos ganhos, passado a limpa a Série B. Luciano, e começou o Campeonato Mineiro da terceira divisão, né? Na prática, a segundona, né? Que teve então aí o São João del Rei vencendo o Araxá por 2-0. O jogo foi sexta-feira. Sábado, o Venda Nova venceu o Nova Lavras por 2-1. O Betim Futebol venceu o Funorte por 3-0. O Paracatu fez 5-0 no Siderúrgica e o Novo Esporte, o nosso representante aqui do Leste, fez bonito na estreia, hein? Sábado à tarde, em Itabirinha, o Novo Esporte venceu a equipe do Inter de Minas de Itaúna por 2-1, né? Jogando lá no Machadão, em Itabirinha. Eric e João Vitor marcaram os gols do Novo. O Vinícius descontou aí para o Inter de Minas. Então, começou com o pé direito, né? O Novo Esporte de Itabirinha, aqui no Mineiro, da segunda divisão. Hoje, 19h, tem Nacional de Muriaé e Santa Ritense na Arena Soares de Azevedo, em Muriaé, né? Fechando então essa primeira rodada aí da terceira divisão mineira. Luciano, só para fechar, sábado à noite aqui em Valadares, as cabulosas, hein? Fizeram 4-0 para cima da Pantera. Primeiro tempo até que foi bem equilibrado, né? O Democrata se postou bem, tomou um gol. E no segundo tempo, né, as cabulosas aí abriram então o placar. A Rafa Leves, Bianca Brasil, Mari Andrade e Vitória Calhau marcaram os gols do Cruzeiro. Final, Cruzeiro 4, Democrata 0 aqui no Mamudão, em Valadares. Democrata caiu para a quarta posição, 3 pontos na tabela aí do Campeonato Mineiro Feminino, né? Que, portanto, tem as cabulosas liderando aí com 6 pontos ganhos. Democrata Feminino volta a campo sábado que vem, quarta rodada, para enfrentar o Galo, hein? Lá em Contagem. Certo?
13: Certinho, 11 horas tem mais?
15: 11 horas tem mais. Daqui a pouquinho ele na 93,5 FM.
13: Bonita, né?
15: Bonita.
13: João Paulo e Daniel. Estou enamorado.
15: Estou
13: apaixonado.
15: Bonita, né? Já sei. Já está enamorada, né?
13: Tá bonita, né? Ó, tá bonita.
15: Tô sabendo.
13: Essa música é bonita.
15: Vai pra quem? Pra Ariane?
13: Vamos lá. Bom dia, PC.
15: Bom dia.
13: 10h45.

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14: 10h56 agora, né? Kaline Itacoaraçu, bom dia, Kaline.

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1: 97 FM, agora 11:03.
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5: Olá, muito bom dia para você que acompanha Mundo Melhor FM, agora em Valadares, 11h05. Hoje é segunda-feira, 21 de setembro de 2026. O senador Cleitinho Azevedo, candidato do Republicanos ao governo de Minas, lidera a corrida pelo Palácio Tiradentes com 42,8% das intenções de voto. Em segundo lugar, aparece o deputado federal Patrus Ananias, do PT, com 15,7%. Os dados são da pesquisa Itatiaia Instituto Ver, divulgado nesta segunda-feira. Em terceiro lugar, está o ex-prefeito de Belo Horizonte, Alexandre Calil, do PDT, com 9,3% das intenções de voto. Na sequência, aparecem o governador Matheus Simões, do PSD, com 6,3%, o ex-presidente da Câmara Municipal de BH, Gabriel Azevedo, do MDB, com 2,4%, o presidente licenciado da FIENG, Flávio Roscoe, do PL, com 1,8%, e o advogado e jornalista Ben Mendes, do Missão, com 1,4%. O candidato Henrique Arias, do PCO, tem 0,9% das intenções de voto. Professor Túlio Lopes, do PCB, tem 0,3%. Indira Xavier, da UP, e Rafael Duda, do PSTU, tem 0,2% das intenções de voto cada. O levantamento Itatiaia Ver aponta que 14% dos eleitores estão indecisos e 4,8% afirmaram que pretendem votar em branco ou anular o voto para o governo de Minas. A pesquisa ouviu 1.197 eleitores entre os dias 17 e 19 de setembro. A margem de erro é de 2,8 pontos percentuais para mais ou para menos e o nível de confiança é de 95%. A pesquisa, contratada pela Itatiaia, foi registrada na Justiça Eleitoral sob o número MG-07337/2026. O governo de Minas Gerais enviou à Assembleia Legislativa 3 projetos de lei para reduzir benefícios fiscais de empresas. A medida atende a um pedido da Associação Mineira de Municípios que aponta prejuízos bilionários aos cofres públicos. Se aprovada, a proposta cancela incentivos de companhias que descumprem metas de emprego e investimentos. O pacote também cria um fundo para a infraestrutura e aumenta a fiscalização sobre a exploração de minérios como ouro e nióbio. A mudança deve entrar em vigor a partir do ano que vem. 11h07, o Rádio Notícia volta a 13h. 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A produção e apresentação são de Sávio Scarabelli. Bom dia!
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0: 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Pablo Marília Tavares, Mega Sena. Alô, Ari, bom dia, Ari Andrade, tá sempre na audiência, né, menina? Bom dia, bom dia, confira a hora aí, hein? Agora 11:17, 11:17. 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

Cleiton e Romário, chuva de bênçãos. Tô indo nessa, tá, gente? Muito obrigado a vocês pela audiência, pelo carinho, pela amizade. Continue ouvindo aqui a nossa programação. Daqui a pouquinho o nosso bispo Dom Félix. Logo após Dom Félix, o horário eleitoral e na sequência Claudinha, com clássicos e também com agito. À tarde, 4 horas, Pedro Dantas e o Circuito Sertanejo. Abraço, minha gente. Fique com Deus. Pode confiar.

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O anjo do Senhor anunciou a Maria e ela concebeu do Espírito Santo. Ave Maria, cheia de graças, o Senhor é convosco. Bendita sois vós entre as mulheres e bendito é o fruto do vosso ventre, Jesus. Santa Maria, Mãe de Deus, rogai por nós, pecadores, agora e na hora de nossa morte. Amém. Eis aqui a serva do Senhor, faça-se em mim segundo a vossa palavra. Ave Maria, cheia de graças, o Senhor é convosco. Bendita sois vós entre as mulheres, e bendito é o fruto do vosso ventre, Jesus. Santa Maria, Mãe de Deus, rogai por nós, pecadores, agora e na hora de nossa morte. Amém. E o Verbo se fez carne e habitou entre nós. Ave Maria, cheia de graças, o Senhor é convosco. Bendita sois vós entre as mulheres, e bendito é o fruto do vosso ventre, Jesus. Santa Maria, Mãe de Deus, rogai por nós, pecadores, agora e na hora de nossa morte. Amém. Rogai por nós, Santa Mãe de Deus, para que sejamos dignos das promessas de Cristo. Oremos. Infundi, Senhor, vos rogamos a vossa graça em nossos corações, para que nós, conhecendo pela anunciação do anjo a encarnação de Jesus Cristo, vosso Filho, por sua paixão e morte de cruz, cheguemos à glória da ressurreição. Pelo mesmo Cristo, nosso Senhor. Amém.

0: Louvado seja nosso Senhor Jesus Cristo, que a graça e a paz de Deus nosso Pai e de Jesus Cristo nosso Senhor estejam com todos vocês e seus familiares. Prezados radiovintes, hoje é segunda-feira, dia 21 de setembro, e a igreja celebra a festa de São Mateus, apóstolo e evangelista. E nós vamos meditar o Evangelho de Jesus Cristo, segundo Mateus, capítulo 9, do versículo 9 ao 13. Naquele tempo, Jesus viu um homem chamado Mateus sentado na coletoria de impostos e disse-lhe: "Segue-me." Ele se levantou e seguiu a Jesus. Enquanto Jesus estava à mesa em casa de Mateus, vieram muitos cobradores de impostos e pecadores e sentaram-se à mesa com Jesus e seus discípulos. Alguns fariseus viram isso e perguntaram aos discípulos: "Por que vosso mestre come com os cobradores de impostos e pecadores?" Jesus ouviu a pergunta e respondeu: "Aqueles que têm saúde não precisam de médico, mas sim os doentes. Aprendei, pois, o que significa: quero misericórdia e não sacrifício. De fato, eu não vim para chamar os justos, mas os pecadores." Palavra da salvação. Amados radiovintes, a vocação de Mateus ao discipulado é singular e direta: "Segue-me." Foi visto e chamado por Jesus enquanto fazia o que era considerado um pecado público, pois era cobrador de impostos para Herodes Antipas ou para o Império Romano. Tal ofício tornava Mateus odiado por seus compatriotas e, por certo, também pelos quatro primeiros discípulos: Pedro, André, Tiago e João. Com o chamado de Mateus e a refeição feita com publicanos e pecadores, Jesus deixava claro qual era a sua missão de vida ministerial: conviver com os excluídos e marginalizados, a fim de dar-lhes a oportunidade de vencer todas as formas de discriminação impostas por quem se considerava justo. Por isso não deixou os discípulos responderem aos fariseus, mas ele próprio os interpelou com a profecia de Oséias: "Quero misericórdia e não sacrifício." Oséias 6:6. Oremos. Ó Deus, na vossa inefável misericórdia, escolhestes o publicano Mateus para ser apóstolo. Apoiados em seu exemplo e intercessão, mereçamos seguir-vos e permanecer firmemente unidos a vós, por nosso Senhor Jesus Cristo, vosso Filho, na unidade do Espírito Santo. Amém. Meu abraço, amigo, que a bênção de Deus, Pai, Filho e Espírito Santo, desça sobre todos vocês e permaneça para sempre. Fiquem com Deus e até daqui a pouco no programa Fé Católica.
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0: Amados irmãos, amadas irmãs, iniciamos o programa Fé Católica e a nossa catequese é uma síntese sobre a Lumen Gentium, sobre a Igreja. Promulgada em 1964 pelo Papa Paulo VI. Irmãos, amadas irmãs, iniciamos o programa Fé Católica e a nossa catequese é uma síntese sobre a Lumen Gentium, sobre a Igreja. Promulgada em 1964.

0: 8 capítulos que abordam os seguintes temas. Primeiro, mistério da igreja. Apresenta a igreja não apenas como instituição, mas como um reflexo da luz de Cristo e um mistério enraizado na Santíssima Trindade. Segundo, povo de Deus. Define a igreja pela sua natureza comunitária. Todos os batizados compartilham da mesma dignidade e missão, sendo o sacerdócio comum dos fiéis valorizado. Terceiro, constituição hierárquica. Trata do sacramento da ordem e da colegialidade dos bispos com o Papa, enfatizando que a hierarquia deve atuar em espírito de serviço ao povo de Deus. Quarto, leigos. Destaca a missão insubstituível dos cristãos leigos na transformação da sociedade e na evangelização, através das realidades cotidianas, familiares e profissionais. Quinto, vocação universal à santidade. Afirma que todos os membros da igreja, independentemente do seu estado de vida, se são religiosos, leigos ou clérigos, são chamados à perfeição da caridade. Sexto, religiosos. Aborda a vida consagrada e os conselhos evangélicos como um sinal da vocação escatológica e da dedicação total a Deus. Sétimo, índole escatológica da igreja. Recorda que a igreja na terra está em peregrinação, unida à igreja celeste, aos santos, rumo à consumação dos tempos. Oitavo, bem-aventurada Virgem Maria. Apresenta Maria como modelo de fé, unida intimamente a Cristo e à Igreja. Meu abraço, amigo, a minha bênção, fiquem com Deus e até o próximo programa.
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0: Amados irmãos, amadas irmãs, iniciamos a Novena do Bom Pastor. Sou Dom Félix, bispo da Diocese de Governador Valadares. Sou pastor dessa porção do povo de Deus da região do Vale do Rio Doce. É com alegria, então, que nós iniciamos em nome do Pai e do Filho e do Espírito Santo. Amém. Peçamos perdão. Senhor Jesus, bom pastor, tem compaixão de nós, porque somos pecadores. Não leves em conta as nossas faltas, mas concede-nos a graça de arrependermos dos nossos pecados. Converte-nos a ti. Não nos deixes pecar. Não nos deixes cair em tentação. Livra-nos do mal e perdoa todas as nossas culpas. Amém. Façamos o nosso agradecimento. Ó Deus, nosso Pai, nós te damos graças por todo o bem que nos fizeste até agora. Nós te agradecemos pelos imensos benefícios que concedeste a todos nós, seres humanos, e a todas as outras criaturas tuas que estão no céu, na terra e em todo o universo. Por teu Filho Jesus Cristo, Senhor nosso e bom pastor, a ti, nossa ação de graças, a honra e a glória, pelos séculos dos séculos e por toda a eternidade. Amém. Ouçamos a palavra de Deus. Eu sou o bom pastor. Conheço as minhas ovelhas e elas me conhecem, assim como o Pai me conhece e eu conheço o Pai, e dou a minha vida pelas ovelhas. João 10:14. Meditemos a palavra de Deus.

alcançar a graça de perdoar as ofensas. Ó Deus de bondade, tu que não levas em conta nossas culpas, tu que perdoas a todos que te ofendem, dá-nos um coração manso e humilde, como é o coração de Jesus. Concede-nos a graça de perdoar sem restrições e sem medidas a todos que fazem o mal contra nós. Não permitas que caiamos na tentação de pagar o mal com o mal. Ensina-nos a amar nossos inimigos e a rezar com frequência pelo bem deles. Nós te pedimos por Cristo Senhor nosso. Amém. Façamos agora uma pausa para que no silêncio do nosso coração, com os olhos fixos na imagem do bom pastor, seja feito a ele o pedido de graças que desejamos receber dele por meio desta novena.

0: Senhor Jesus, Filho de Deus e Filho de Maria, Tu que és verdadeiro Deus e verdadeiro homem, tem piedade de nós. Senhor Jesus, Tu que és o Cristo de Deus, tem piedade de nós. Senhor Jesus, Tu que és o bom pastor, atende a nossa súplica. Rezemos uma Ave Maria, pedindo à nossa querida Mãe do Céu, que por intercessão dela, sejam recebidas as graças do bom pastor, que dele esperamos obter. Ave Maria, cheia de graças, o Senhor é convosco. Bendita sois vós entre as mulheres, e bendito é o fruto do vosso ventre, Jesus. Santa Maria, Mãe de Deus, rogai por nós, pecadores, agora e na hora de nossa morte. Amém. Neste momento, nós vamos abençoar a água. Ó Deus Criador, nós te damos graças porque criaste a água para nos dar vida, saciar nossa sede, para lavar e refrescar nossos corpos, para molhar a terra e fazê-la produzir frutos que nos alimentam e sustentam. Nós te agradecemos pela água do batismo, pela qual tu nos purificas, a fim de que tenhamos uma vida limpa da sujeira do pecado e sem nenhuma mancha do mal. Nós te damos graças, porque por Jesus Cristo, que ofereceu a uma mulher samaritana e continua oferecendo a todos nós a água viva, da qual quem beber nunca mais terá sede, tu sacias a sede de todos os seres humanos. Abençoa, ó Pai, esta água que colocamos em tua presença. Concede a todos que fizerem uso dela tua proteção e a cura de suas enfermidades. Assim como pela passagem dos hebreus pelas águas do Mar Vermelho, tu os libertaste da escravidão do Egito, a todos que usarem desta água, livra-os de todos os males. Nós te damos graças e te pedimos por Jesus Cristo, Senhor nosso. Amém. Façamos agora a nossa consagração ao bom pastor. Ó bom pastor, nós te consagramos toda a nossa vida. A ti confiamos nossas famílias e nossos amigos. Tudo que temos e tudo que somos entregamos a ti. Tu és a fonte da vida. De ti procedem a cura e a libertação de todos os males. Tu és nossa luz e salvação. Queremos ser tuas ovelhas e pertencermos para sempre ao teu rebanho, pois junto de ti encontramos acolhida, paz e segurança. De todos os temores, tu sempre nos livras.
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3: Tudo bem, meio-dia e 30. Vamos chegando, minha gente. Vem mais pra cá, vem. A partir de agora tem Clássicos 97, só mandando a sua programação, segundona, 21. Setembro 2026. Brevemente chegada aí a estação das estações, estação das flores, dos amores, né? Que é a estação primavera. E estamos aí, ó, já aguardando, com muita expectativa, desejando desde já muitas alegrias, conquistas para você, o 2097, nesse início de semana. 21 de setembro de 2026, a primeira já chega para você com a Zezé de Camargo e Luciano.

97 FM, meio-dia e 38 agora. Roberta Miranda, Clássicos 97, Mundo Melhor FM. Sim, a Rádio Sertaneja do Leste de Minas. Vá com Deus.

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9: 97 FM, a Rádio Sertaneja do Leste Minas, vai rolar para você em homenagem a ela que vai chegar amanhã, tá? Então, a música em forma de poesia é especialmente para ela. Já demos uma dica.
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9: O amor de primavera, né, termina no verão. No outono ele floresce, no inverno é só paixão. Eu pensei que fosse fácil esquecer aquele amor, mas quando veio a saudade, foi demais a minha dor. 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Coração que sai vencido quase sempre tem razão. E a razão que sempre vence, nunca leve coração. O amor é como um dia, é a luz da

escuridão. Traz de volta alegria onde existe solidão. 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Composição de César Augusto Paulino. Se você falou que o nome da música é Amor de Primavera, olha só o que acontece. Em homenagem a ela, sim, Amor de Primavera, em homenagem à primavera. Se você falou que o nome da música é Amor de Primavera, você acertou em cheio, em homenagem à Estação das Estações de Paulo e Paulino, clássicos 90.

0: FM, a Rádio Sertaneja do Leste de Minas, finalizando com essa música maravilhosa, né? Chitãozinho e Chororó, com a participação do Leonardo. É preciso saber viver. O título já diz tudo, né? Eduardo Costa, Leonardo, na hora do adeus, tivemos Gilberto e Gilmar, participação de Agnaldo Timóteo, Os Velhos Campos da Minha Terra, e a música em forma de poesia, homenagem aí toda especial à chegada dela, a Estação das Estações, Amor de Primavera, em a música em forma de poesia aqui na Mundo Melhor FM. E é chegada a vez da nossa de hoje, reflexão do dia, já cumprimentando os nossos ouvintes aí, Aldete Viana, salve salve pro Aelton, pra Márcia, pra você, o 2097, pra você em casa nos acompanhando, ótima tarde, ótimo início de semana, bora de reflexão? Acompanhe então.
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0: Lembrando que hoje nós estamos ao vivo pelo Insta, né? Instagram, acompanha a gente aí, segue a gente aí, locutora Claudinha. Se você não segue, começa a seguir. E também a 97 e todos os nossos colegas de trabalho aí, né? E a reflexão de hoje diz o seguinte, linda mensagem. A vida é como um livro. Cada dia uma página nova, cada hora uma vírgula, mas nem o lápis pode escrever o futuro e nem a borracha pode apagar o passado. E de repente chega um momento em que Deus nos tira o lápis e escreve final, fim. Por esse motivo, aproveite bem o hoje, pois cada momento amado, os ouvintes, ele é único. O passado não voltará, o futuro pode não chegar. Não desperdice o tempo com mágoas, brigas, fofocas, discussões desnecessárias. Busque a felicidade e simplesmente seja feliz. Viva intensamente. Vivo hoje, agora e sempre, tá bom? É a nossa reflexão de hoje. Para você que está aí nos acompanhando e já mandando aquele salve, salve especial para Lucineia Barcelos, salve, salve para você. Eu volto já já trazendo muito sucesso no Agito 97.
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1: Oi, boa tarde para você que nos acompanha na Mundo Melhor FM. Hoje é segunda-feira, 21 de setembro de 2026. O Democrata entrou em campo no último sábado pelo Campeonato Mineiro de Futebol Feminino. O jogo contra o Cruzeiro foi realizado no Mamudão, em Governador Valadares, e começou com meia hora de atraso devido à falta de uma ambulância no estádio. Com a bola rolando, as Panteras não tiveram o que comemorar. O Cruzeiro abriu o placar logo aos 30 minutos do primeiro tempo, com Rafa Leves. No segundo tempo, as cabulosas balançaram as redes mais três vezes, com Bianca Brasil, Mari Andrade e Vitória Calhau. O jogo terminou com a goleada do Cruzeiro por 4-0 contra a Pantera. O Democrata volta a campo no próximo sábado, na quarta rodada do estadual contra o Atlético, em Contagem. O governo de Minas Gerais enviou à Assembleia Legislativa três projetos de lei para reduzir benefícios fiscais de empresas. A medida atende a um pedido da Associação Mineira de Municípios, que aponta prejuízos bilionários aos cofres públicos. Se aprovada, a proposta cancela incentivos de companhias que descumprem metas de emprego e investimentos. O pacote também cria um fundo para a infraestrutura e aumenta a fiscalização sobre a exploração de minérios como ouro e nióbio. A mudança deve entrar em vigor a partir de 2027. O Papa Leão XIV se unirá a centenas de crianças na oração do terço pela paz no primeiro dia de outubro, nos Jardins Vaticanos. Espera-se a presença de até 1000 crianças de escolas e paróquias de Roma, que rezarão junto com o Papa e se unirão espiritualmente a crianças, famílias, escolas e comunidades cristãs de todo o mundo. O evento marcará o início da Semana Mundial de Oração. 1 milhão de crianças rezam o terço. Iniciativa promovida pela Fundação Pontifícia Ajuda a Igreja que Sofre há mais de 20 anos. Este ano, pela primeira vez, a campanha se estenderá por uma semana inteira, de 1º a 7 de outubro, permitindo que dioceses, paróquias, escolas, comunidades e famílias de todos os continentes escolham o dia mais adequado às suas necessidades pastorais, permanecendo unidos na mesma intenção de oração pela paz e unidade. A semana se encerrará no dia 7 de outubro, festa de Nossa Senhora do Rosário. O Rádio Notícia volta em uma hora. A produção e apresentação são de Sávio Scarabelli. Outras notícias em nossas redes sociais e no site radiomundomelhor.com.br. Boa tarde.
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5: 97 FM, 1:13, boa tarde.
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6: 97 FM, agora 1h37.

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1: Boa tarde para você ligado na Rádio Mundo Melhor, chegando com mais uma edição do Rádio Notícia nesta segunda-feira, 21 de setembro de 2026. A nova 381 concessionária de rodovia divulgou o cronograma de obras em diferentes trechos da BR-381, entre Caeté e Governador Valadares, para esta semana. As intervenções incluem recuperação de pavimento, construção de canalizações, terraplanagem, contenção de taludes, manutenção das câmeras de free-flow e serviços de conservação da rodovia até o dia 26 de setembro. A construção de canalizações será realizada entre João Molevade e Bom Jesus do Amparo, Ipatinga e NAC e Caeté e Bom Jesus do Amparo, das 7h45 às 18 horas. Entre São Gonçalo do Rio Abaixo e Caeté, no sentido Governador Valadares, Belo Horizonte, será executada a demolição do pavimento rígido, seguida pela recomposição das placas. Os acostamentos em Governador Valadares, Periquito, NAC e Santana do Paraíso também receberão intervenções de fresagem e recomposição. A concessionária orienta os motoristas a redobrarem a atenção ao trafegar pelos trechos em obras, respeitando a sinalização temporária, os limites de velocidade e as orientações às equipes operacionais. Confira agora a previsão do tempo para esta segunda-feira, 21 de setembro, em todo o leste mineiro.
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1: A segunda-feira vai ser de sol com algumas nuvens e sem previsão de chuva na nossa região, segundo o Climatempo. Em Jampruca, a mínima prevista de 19 e a máxima 30 graus. Em Gonzaga, mínima de 15 e máxima 27 graus. Já em Valadares, mínima de 19 e máxima de 30 graus. Aposentado que votar não terá que fazer a prova de vida no INSS. Reportagem Carolina Prazeres.
2: Aposentados, pensionistas e titulares de benefícios assistenciais do INSS, o Instituto Nacional do Seguro Social, que votarem nas eleições de 2026, não precisarão fazer a verificação da prova de vida neste ano. De acordo com o Ministério da Previdência Social, a verificação vai ocorrer de forma automática a partir do cruzamento das informações da Justiça Eleitoral com a base de dados do INSS. O beneficiário não vai precisar enviar o comprovante de votação nem solicitar a atualização no Instituto. Segundo o INSS, a medida alcança parte dos cerca de 40 milhões de beneficiários ativos na Previdência e de programas assistenciais. A prova de vida é um procedimento anual feito para confirmar se o aposentado, pensionista ou outro beneficiário continua vivo e pode receber o pagamento. Isso ajuda a evitar fraudes e depósitos indevidos. Além disso, desde 2019, o comparecimento presencial deixou de ser a regra para a realização da prova de vida. Para reduzir filas e custos para o processo, o INSS passou a buscar de forma proativa informações em diferentes bases de dados que confirmem a condição de vida do cidadão. As eleições é uma delas. Agência Rádio Web, produção e reportagem, Carolina Prazeres.
1: O Rádio Notícia volta com mais informações em uma hora. Produção e apresentação Pedro Cláudio. Mais notícias também no nosso site radiomundomelhor.com.br.
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5: 97 FM, 2:07, boa tarde.
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3: 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Agora 2 horas 36 minutos. Dentro de instantes você vai comandar a programação 97. Ed Brito e Samuel. Toda mulher.

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0: Davi Sacha FM, a Rádio Sertaneja do Leste Minas, 10 faltando para as 3. Daqui a pouquinho, a partir das 3 da tarde, você vai comandar a nossa programação através desse número aqui, ó.
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0: Vamos juntos até as 4 da tarde com a Rádio 97 para você aqui. A melhor música, a melhor programação. Leandro e Romário, Ícaro e Gilmar, Coração.

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1: Olá, boa tarde, ouvinte da Mundo Melhor. Hoje é segunda-feira, 21 de setembro de 2026. Eu sou Igor França e essa é mais uma edição do Rádio Notícia. O presidente Luiz Inácio Lula da Silva do PT e o senador Flávio Bolsonaro do PL estão numericamente empatados na disputa do primeiro turno das eleições presidenciais entre os eleitores mineiros. É o que aponta uma pesquisa da Itatiaia com o Instituto V, divulgado hoje, segunda-feira. Lula e Flávio aparecem empatados com 34,6% das intenções de voto. O escritor Augusto Cury do Avante aparece na terceira colocação com 6,7% das intenções de voto. Na sequência, aparecem Romeu Zema do Novo com 4,6% e Ronaldo Caiado do PSD com 3,4%. Os demais candidatos ao Palácio do Planalto não alcançaram 1% das intenções de voto. A pesquisa mostra ainda que 8,1% dos eleitores mineiros ainda não sabe em quem votar e outros 6,1% pretendem votar em branco ou nulo. A pesquisa Itatiaia Instituto V ouviu 1.197 eleitores entre os dias 17 e 19 de setembro. A margem de erro é de 2,8 pontos percentuais para mais ou para menos e o nível de confiança é de 95%. A pesquisa contratada pela Itatiaia foi registrada na Justiça Eleitoral sob o número MG07337/2026. O ato de votar nas eleições serve automaticamente como prova de vida para os beneficiários do INSS. A medida facilita a rotina de aposentados e pensionistas, dispensando deslocamento aos bancos ou agências do Instituto. Os dados do Tribunal Superior Eleitoral chegam de forma automática ao sistema da Previdência Social. O cruzamento de dados alcança cerca de 40 milhões de pessoas e reduz filas no atendimento. Quem não comparecer às urnas pode renovar o cadastro por meio de outros atendimentos públicos. A seleção masculina de vôlei garantiu vaga nas Olimpíadas de Los Angeles em 2028, ao vencer a Argentina por 3-0 no Rio de Janeiro. O resultado no Maracanãzinho confirmou o 34º título do Brasil no Campeonato Sul-Americano. Com as parciais de 25-20, 25-23 e 25-20, o time do técnico Bernardinho fez a festa diante da torcida. O oposto da Alan comandou a vitória e foi o maior pontuador da partida, marcando 23 pontos. Essa foi mais uma edição do Rádio Notícia com a apresentação de Igor França. Ao longo da nossa programação, a gente volta com outras informações. 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
4: 97 FM 3 e 6, boa tarde.
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97 FM, a rádio sertaneja do Leste de Minas, aqui, ali, em todo lugar. Começando a partir de agora com a sua indicação, sua participação pelo 99989-1977. Eu atendo agora a Ceni Elias, de Santa Bárbara do Leste. Ela fala o seguinte: salve, salve, Claudinha. Hoje queria mandar a música, vai especialmente para o meu maridão. Hoje estamos completando 30 anos de matrimônio. Que Deus nos abençoe. Oferece também para o meu afilhado, Fabiano, de Capitão Andrade, que hoje está soprando velinhas, né? Abração aí pro meu esposo, que se chama Flávio. É Ceni Elias, de Santa Bárbara do Leste. A gente, então, toda a equipe 97, parabenizando pelos 30 anos de matrimônio. Salve, salve aí também pro afilhado, né? O Fabiano, que tá soprando velinhas hoje. Mando salve, salve pro Tico, da cidade de Patinga, mandando abraço especial aos irmãos Maurílio e Luciano Rocha, no Mercado Municipal. Salve, salve pro Romário do Corgo, do Bananal, Jampruca. Mando salve, salve pra Ritinha também, a Maria Rita, que é a sogra do Serginho, que tá nos acompanhando, tá ouvindo. Abração aí pra Ritinha aí de Jampruca. Edileide também, salve, salve. Luzinete, do bairro Kennedy, ótima tarde pra você, obrigada pelo carinho. Jorge Gomes, do bairro Altinópolis, também tá ligado, né? Salve, salve pra você, mandando abraço pra todos os caminhoneiros do Brasil. José Donizete, ótima tarde. José Maria, da Fazenda Rocinha, tudo de bom pra você. Vamos de César e Paulinho, especialmente pra Ceni Elias, em Santa Bárbara do Leste, e o maridão, fazendo 30 anos de casados hoje. Amor além da vida.

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14: 97 FM, 3:24 agora.
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FM, a Rádio Sertaneja do Leste de Minas. Vamos agora com mais indicação, mais uma participação pelo 99989-1977. Eu mando salve pro Romário, no Corre do Bananal, Jampruca. Ele tá afim de ouvir a música do Eduardo Costa, linda, linda. Oferecendo aí pra mãe Vilma, pro pai Gilson e também pra Natana dos Pedras. Mando salve pra o Valdeci em São José do Itapinuã. O Fábio também tá super ligado, oferecendo música. Um salve pra todos em Alpercata, na obra do Dinho. Crisanto Machado no Santa Rita, salve. Rodolfo Cruz, Era Nova, né? A Ceni Elias também, agradecendo aí. A Elton no Grande Duquesa. Salve pro Alex Alves também, sempre em sintonia da 97. A Cleonice Rodrigues também, super ligada. Vamos agora de Eduardo Costa. Tá aqui, ó, pra você, o 2097. Linda.

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16: 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E naquele detalhe, né? É você, ouvinte 97, que comanda a programação até as 16h. Tá valendo aí esse número aí, ó, pra você entrar lá, deixar o seu pedido musical. Assim, ó.
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Salve lá na terra do tio Sam. Especial aí pro Elcio, nosso ouvinte de longas datas. Brigadão, tá, Elcio? Salve, salve pra você. Pro Taylor também, nos acompanhando nos Estados Unidos, nos ouvindo nesse exato momento. Também a Daiane, tá super ligada. Salve, salve. Alex Alves, próximo de Resplendor, né? Também nos acompanhando, mandou inclusive o vídeo, vou estar postando nas redes sociais. O Fábio tá ligado, né? O Dinho, em Alpercata. Valdeci, de São José de Tapinuã, salve, salve. Júlio de Souza, na fazenda do Joano Neves, em Safira, ótima tarde. Matuzinho e Maria Rosa, em Açucena, no Mirante. O Alif Júnior, em Alpercata. Todo mundo ligado lá em Alpercata, Romário do Corpo Bananal. Muito boa tarde aí pro Crisanto Machado de Santa Rita. Adriano em Tumiritinga, Macarrão de Choninho de Cima. Geraldinho em Montemó, em Sampa, nos acompanhando também. Maurício Batista em Marilac. Amarilza Soares em Pescador, salve, salve. Ótima tarde para Creunice Rodrigues, oferecendo música para madrinha. Adriana, da Cachoeira do Paiol. Danilo Ferreira Soares também. Salve pro Vitor Roque. Yuri Almeida no assentamento. Bora de Diego Vitor Hugo. Essa aqui, ó. Tubarões.

0: Brincadeira tem hora, Leonardo, finalizando a sua indicação, sua participação pelo 998-919-77. Daqui a pouquinho tem ele, tem Pedro Dantas, né? E o Circuito Sertanejo nesse número aqui, ó.
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0: WhatsApp! A gente vai finalizar mandando salve, salve para os últimos ouvintes, né, que interagiram, mandaram seus pedidos, né, depois da grade já toda pronta aí, Ronei Geraldo, salve, salve, abração aí, Ronei tá nos Estados Unidos nos acompanhando e mandando um abração para o Ronivaldo e o Jonathan, do bairro São Geraldo. Salve, salve pro Yuri Almeida no assentamento Oziel. Muito boa tarde aí para Cleonice Rodrigues. Ela pede a música, oferecendo para madrinha, a Adriana, no Cachoeira do Paiol. Valdeci São José Tapinuã também, tá super ligada. Alex Alves, salve, salve. Ótima tarde para a Edna, oferecendo para toda a equipe 97. Daqui a pouquinho tô voltando com a última sequência. Volto já.
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17: Cláudia Regina!
16: Daqui a pouquinho tem ele, tem Pedro Dantas e o Circuito Sertaneja. Saideira rola com Zé Henrique Gabriel, participação do Dan Daniel.

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1: Olá, boa tarde, ouvinte da Mundo Melhor. Hoje é segunda-feira, dia 21 de setembro de 2026. Eu sou Igor França e essa é mais uma edição do Rádio Notícia. Uma motorista de 42 anos e a filha dela, de 13, ficaram feridas após um capotamento no bairro São Pedro, em Governador Valadares. O acidente aconteceu no final de semana, no sábado, quando a condutora perdeu o controle da direção e atingiu 3 carros estacionados. A suspeita da Polícia Militar é que a motorista tenha dormido ao volante enquanto trafegava em alta velocidade. Mãe e filha sofreram ferimentos leves e foram socorridas pelas equipes do SAMU. O automóvel que capotou estava com a documentação atrasada e acabou sendo removido para o pátio credenciado. Um motorista de aplicativo de 41 anos foi morto a tiros na noite de ontem, em Lajinha. A vítima transportava 3 passageiros quando foi abordada por 2 homens em uma motocicleta que atiraram contra o veículo. Ao tentar fugir de ré, o motorista perdeu o controle e uma passageira acabou ferida após cair e ser atingida pelo carro. A Polícia Militar conduziu um suspeito para prestar depoimento na delegacia da Polícia Civil. As equipes policiais continuam as buscas para localizar o segundo envolvido e a moto usada na ação. A concessionária Nova 381 iniciou obras de manutenção e recuperação na BR-381 entre Caeté e Governador Valadares. O cronograma prevê intervenções no pavimento, terraplanagem e conservação da pista até o dia 26 de setembro. Os motoristas devem ter atenção redobrada no trecho em obras entre João Bolevade, Nova Era e Governador Valadares. O sistema de câmeras do Free Flow também passa por manutenção em 6 municípios da região. A concessionária orienta a respeitar os limites de velocidade e a sinalização temporária ao longo do trajeto. Lá no nosso site, radiomundomelhor.com.br, você confere o cronograma completo e os trechos da rodovia com intervenções. O ministro do Supremo Tribunal Federal, Flávio Dino, manteve a proibição de publicidade de casas de apostas em espaços públicos de Minas Gerais. A decisão rejeita o pedido para suspender o decreto estadual, que também restringe anúncios de plataforma de conteúdo adulto. O veto alcança placas, painéis, telões e patrocínios em imóveis do Estado e áreas concedidas à iniciativa privada. Na fundamentação, o ministro destacou os riscos do endividamento das famílias e a necessidade de proteção aos consumidores. Com a liminar indeferida, as restrições impostas pelo governo mineiro continuam valendo em todo o Estado. Essa foi mais uma edição do Rádio Notícia com a apresentação de Igor França. Ao longo da nossa programação, a gente volta com outras informações. 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Boa tarde.
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5: 97 FM, são 4:05. Boa tarde.
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10: 22 PM
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2: Muito boa tarde, muito boa tarde. Estamos chegando agora, 4 horas e 8 minutos, aqui com o Circuito Sertanejo, ligadinho com vocês na 97 FM, na Sertaneja do Leste de Minas. Quem vos fala sou eu, Pedro Dantas. Hoje coladinho com vocês até as 8 da noite, começando agora das 4 até as 8. Ligadinho com vocês. Muito boa tarde, como vocês estão? Já interaja com a gente, mande mensagem, participe aqui no nosso WhatsApp, aqui no 33 99989 1977.

0: isso aí, já vem mandando mensagem, interagindo e participando e pedindo sua música aqui a partir das 5 horas. São somente as pedidas por vocês aqui no nosso WhatsApp. Então já mande o seu pedido de música, pra quem você dedica e de onde você fala, que a gente vai estar tocando, vai estar participando com você aqui na Sertaneja do Leste de Minas. Começando o nosso programa já tocando música boa, não podia esquecer de falar dele, do nosso patrocinador, que é o Rogai Material de Construção.
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0: Vamos de música, fica agora com Marcos e Fernando, Trocaria Tudo, com participação de Henrique e Juliano. São 4 e 9, daqui a pouquinho a gente volta com mais no Circuito Sertanejo. Boa tarde.

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1: Gustavo Lima diz pra mim, tocando aqui nas ondas da Rádio Por um Mundo Melhor, 97 FM, a sertaneja do leste de Minas. Estamos de volta com o Circuito Sertanejo, agora 4 horas e 45 minutos, faltando apenas 15 minutinhos pra você interagir e participar conosco aqui no nosso WhatsApp, aqui no 33 99989-1977.

0: isso aí, tamo aqui de volta já pra interagir e participar com vocês aqui no nosso WhatsApp, começando pelo meu amigo e a Dona Maria Rosa, o Matosinho e a Dona Maria Rosa, diretamente de Açucena em Minas Gerais, participando conosco aqui no nosso WhatsApp, o Macarrão lá de Chone de Cima, ele que tá sempre ligadinho, um abraço pra você meu amigo, tá sempre participando conosco aqui no Circuito Sertanejo, o Flávio Silva diretamente de Itaiomi, participando aqui também o meu grande amigo Claudinei lá do Tiradentes, muito obrigado por estar participando conosco aqui pela primeira vez, espero que volte sempre a participar conosco aqui no Circuito Sertanejo. A Dona Lucinéia, diretamente do Chacreamento dos IPs. A Aline, lá do bairro Palmeiras, está participando conosco. O André, diretamente de Teoflotone. Muitas e muitas outras pessoas que estão mandando mensagem. Daqui a pouquinho, a partir das 5 horas, são somente as pedidas por vocês. Então corre, manda mensagem aqui no 339-9989-1977, que a partir das 5 são somente as pedidas por vocês. Nós vamos para um breve intervalo comercial e daqui a pouquinho a gente volta com mais no Circuito Sertanejo. Boa tarde.
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1: Boa tarde, ouvinte da Mundo Melhor. Hoje é segunda-feira, 21 de setembro de 2026. Eu sou Igor França e essa é mais uma edição do Rádio Notícia. O presidente Luiz Inácio Lula da Silva, do PT, e o senador Flávio Bolsonaro, do PL, estão numericamente empatados na disputa do primeiro turno das eleições presidenciais entre os eleitores mineiros. É o que aponta uma pesquisa da Itatiaia com o Instituto Ver, divulgada hoje, segunda-feira. Lula e Flávio aparecem empatados com 34,6% das intenções de voto. O escritor Augusto Cury do Avante aparece na terceira colocação com 6,7% das intenções de voto. Na sequência, aparecem Romeu Zema do Novo com 4,6% e Ronaldo Caiado do PSD com 3,4%. Os demais candidatos ao Palácio do Planalto não alcançaram 1% das intenções de voto. A pesquisa mostra ainda que 8,1% dos eleitores mineiros ainda não sabem quem votar e o outro 6,1% pretendem votar branco ou nulo. A pesquisa da Itatiaia e do Instituto Ver ouviu 1.197 eleitores entre os dias 17 e 19 de setembro. A margem de erro é de 2,8% para mais e para menos e o nível de confiança é de 95%. A pesquisa contratada pela Itatiaia foi registrada na Justiça Eleitoral sob o número MG07337/2026. O ato de votar nas eleições serve automaticamente como prova de vida para os beneficiários do INSS. A medida facilita a rotina dos aposentados e pensionistas dispensando deslocamento aos bancos ou agência do Instituto. Os dados do Tribunal Superior Eleitoral chegam de forma automática ao sistema da Previdência Social. O cruzamento de dados alcança cerca de 40 milhões de pessoas e reduz filas no atendimento. Quem não comparecer às urnas pode renovar o cadastro por meio de outros atendimentos públicos. Uma motorista de 42 anos e a filha dela, de 13 anos, ficaram feridas após um carro em que elas estavam capotar no bairro São Pedro, em Governador Valadares. O acidente aconteceu neste final de semana, no sábado, quando a condutora perdeu o controle da direção e atingiu 3 carros estacionados. A suspeita da Polícia Militar é que a motorista tenha dormido ao volante enquanto trafegava em alta velocidade. Mãe e filha sofreram ferimentos leves e foram socorridas pelas equipes do SAMU. O automóvel que capotou estava com a documentação atrasada e acabou sendo removido para o pátio credenciado. A concessionária Nova 381 iniciou obras de manutenção e recuperação na BR-381 entre Caeté e Governador Valadares. O cronograma prevê intervenções no pavimento, na terraplanagem, conservação da pista até o dia 26 de setembro. Os motoristas devem ter atenção redobrada nos trechos em obras entre João Molevade, Nova Era e Governador Valadares. O sistema de câmeras Free Flow também passa por manutenção em 6 municípios da região. A concessionária orienta a respeitar os limites de velocidade e a sinalização temporária ao longo do trajeto. No nosso site você confere todo o cronograma completo das obras e os trechos da rodovia com intervenções. O futebol nacional e internacional entra em pausa por 16 dias com o início da primeira superdata FIFA. A nova medida da entidade unificou as datas de setembro e outubro para reduzir o desgaste de viagens dos atletas. Para as próximas temporadas, o novo formato do calendário prevê agora 4 pausas ao longo do ano para jogos de seleções. O Campeonato Brasileiro paralisa as atividades e retorna com a rodada complementar apenas no dia 7 de outubro. A seleção brasileira fará 3 amistosos durante o período de concentração e treinos no exterior. O primeiro jogo da seleção após a Copa do Mundo será contra a Austrália, nessa semana, na sexta-feira. Essa foi mais uma edição do Rádio Notícia, com a apresentação de Igor França. A gente volta com mais informações amanhã, às 9 da manhã. Outras notícias no nosso site, radiomundomelhor.com.br. Boa tarde.

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5: 97 FM, são 5:05. Boa tarde.
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Tamo de volta com o Circuito C3. Agora 5 horas e 9 minutos. Começando com a sequência de somente as pedidas por vocês aqui na nossa programação. Então, já mande mensagem, interaja com a gente, participe aqui no nosso WhatsApp, aqui no 3399989-1977.

0: Então já participe, mande mensagem, peça sua música, que daqui a pouquinho a gente vai estar tocando somente as que vocês pedirem, já começando com a do meu querido amigo Matosinho, ele que dedica pra sua irmã Neném e pra sua querida amada Dona Maria Rosa, eles que são lá de Açucena e estão sempre acompanhando e participando com a gente aqui no Circuito Sertanejo. A gente vai ouvir Teodoro Sampaio, Quatro Cantos da Casa, começando a nossa programação com somente os modão raiz que o povo gosta de ouvir e sempre pede aqui nas ondas da rádio por um mundo melhor. Então sem mais enrolação, vamos com ele. Logo mais tem Lourenço Dorival e Barreirito. Cadeira amiga, essa vai diretamente para a Dona Lucineia, lá do Chacre Aventos dos IPs. Tá sempre participando e interagindo conosco aqui no Circuito Sertanejo. Vamos de música, daqui a pouquinho eu volto com mais no Circuito Sertanejo. Boa tarde!
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0: Estamos de volta na 97 FM, de volta com o Circuito Sertanejo, agora 5 horas e 32 minutos. Antes do nosso bloco comercial, você convida uma sequência excelente das músicas mais pedidas pra vocês aqui no nosso WhatsApp. Você acompanha o sucesso de Paula Fernandes e Simone Mendes, Circo, essa aqui estreia daqui uns dias aqui no... nas ondas da rádio por um mundo melhor. É isso aí mesmo, acompanha também o sucesso de Gustavo Lima, Bala Alojada, essa que tá tocando do, nas ondas da rádio por um mundo melhor. E agora você vai acompanhar mais uma sequência excelente das pedidas por vocês aqui no nosso WhatsApp. Essa vai diretamente para o meu amigo e querido conhecido meu amigo Claudinei lá do Tiradentes. Boa tarde, Bredo, manda uma boa pra minha esposa Silvana aí, o Claudinei aqui do Tiradentes. Então vai pra você, Eduardo Costa, cowboy fora da lei. Quem pede outra também é a Gracinha lá do bairro Novo Horizonte. Bom dia, Pedro. Boa tarde, Pedro, aqui é a Gracinha do Novo Horizonte, gostaria de ouvir uma música do Zezé de Camargo e Luciano, Flores em Vida, e oferecer todos especialmente para a equipe da 97 FM, que hoje é dia do radialista. Então muito obrigado por lembrar do nosso dia e por estar sempre presente aqui também, participando e interagindo conosco aqui no nosso WhatsApp, aqui no 33999891977. Então faça assim como a dona Gracinha, manda mensagem, interaja, participa. Daqui a pouquinho teremos mais músicas pedidas por vocês aqui no nosso WhatsApp. Eu fico agora com o Eduardo Costa, cowboy fora da lei, essa diretamente por Claudinei, lá do bairro Tiradentes.
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2: Ana Prado, Coisa Rara, tocando aqui nas ondas da Rádio Por Um Mundo Melhor. Essa vai diretamente pra vocês que estão ligadinhos e participando conosco aqui no Circuito Sertanejo. Meu muito obrigado a todos vocês que estão sempre presentes, fazendo a roda do Circuito Sertanejo girar. É isso aí. E agora, 6 horas em ponto, nós vamos pra Palavra do Bispo e logo após ela, daqui a pouquinho, a gente volta com o Circuito Sertanejo.

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O anjo do Senhor anunciou a Maria, e ela concebeu do Espírito Santo. Ave Maria, cheia de graças, o Senhor é convosco. Bendita sois vós entre as mulheres, e bendito é o fruto do vosso ventre, Jesus. Santa Maria, Mãe de Deus, rogai por nós, pecadores, agora e na hora de nossa morte. Amém. Eis aqui a serva do Senhor, faça-se em mim segundo a vossa palavra. Ave Maria, cheia de graças, o Senhor é convosco. Bendita sois vós entre as mulheres, e bendito é o fruto do vosso ventre, Jesus. Santa Maria, Mãe de Deus, rogai por nós, pecadores, agora e na hora de nossa morte. Amém. E o Verbo se fez carne e habitou entre nós. Ave Maria, cheia de graças, o Senhor é convosco. Bendita sois vós entre as mulheres, e bendito é o fruto do vosso ventre, Jesus. Santa Maria, Mãe de Deus, rogai por nós, pecadores, agora e na hora de nossa morte. Amém. Rogai por nós, Santa Mãe de Deus, para que sejamos dignos das promessas de Cristo. Oremos. Infundi, Senhor, vos rogamos a vossa graça em nossos corações, para que nós, conhecendo pela anunciação do anjo a encarnação de Jesus Cristo, vosso Filho, por sua paixão e morte de cruz, cheguemos à glória da ressurreição. Pelo mesmo Cristo, nosso Senhor. Amém.

0: Louvado seja nosso Senhor Jesus Cristo. Que a graça e a paz de Deus nosso Pai e de Jesus Cristo nosso Senhor estejam com todos vocês e seus familiares. Prezados radiovintes, hoje é segunda-feira, dia 21 de setembro, e a igreja celebra a festa de São Mateus, apóstolo e evangelista. E nós vamos meditar o Evangelho de Jesus Cristo, segundo Mateus, capítulo 9, do versículo 9 ao 13. Naquele tempo, Jesus viu um homem chamado Mateus sentado na coletoria de impostos e disse-lhe: "Segue-me." Ele se levantou e seguiu a Jesus. Enquanto Jesus estava à mesa em casa de Mateus, vieram muitos cobradores de impostos e pecadores e sentaram-se à mesa com Jesus e seus discípulos. Alguns fariseus viram isso e perguntaram aos discípulos: "Por que vosso mestre come com os cobradores de impostos e pecadores?" Jesus ouviu a pergunta e respondeu: "Aqueles que têm saúde não precisam de médico, mas sim os doentes. Aprendei, pois, o que significa: quero misericórdia e não sacrifício. De fato, eu não vim para chamar os justos, mas os pecadores." Palavra da salvação. Amados radiovintes, a vocação de Mateus ao discipulado é singular e direta: "Segue-me." Foi visto e chamado por Jesus enquanto fazia o que era considerado um pecado público, pois era cobrador de impostos para Herodes Antipas ou para o Império Romano. Tal ofício tornava Mateus odiado por seus compatriotas e, por certo, também pelos quatro primeiros discípulos: Pedro, André, Tiago e João. Com o chamado de Mateus e a refeição feita com publicanos e pecadores, Jesus deixava claro qual era a sua missão de vida ministerial: conviver com os excluídos e marginalizados, a fim de dar-lhes a oportunidade de vencer todas as formas de discriminação impostas por quem se considerava justo. Por isso não deixou os discípulos responderem aos fariseus, mas ele próprio os interpelou com a profecia de Oséias: "Quero misericórdia e não sacrifício." Oséias 6:6. Oremos. Ó Deus, na vossa inefável misericórdia, escolhestes o publicano Mateus para ser apóstolo. Apoiados em seu exemplo e intercessão, mereçamos seguir-vos e permanecer firmemente unidos a vós, por nosso Senhor Jesus Cristo, vosso Filho, na unidade do Espírito Santo. Amém. Meu abraço, amigo, que a bênção de Deus, Pai, Filho e Espírito Santo, desça sobre todos vocês e permaneça para sempre. Fiquem com Deus e até daqui a pouco no programa Fé Católica.
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0: Amados irmãos, amadas irmãs, iniciamos o programa Fé Católica e a nossa catequese é uma síntese sobre a Lumen Gentium, sobre a Igreja. Promulgada em 1964 pelo Papa Paulo VI, a Lumen Gentium é a constituição dogmática do Concílio Vaticano II sobre a Igreja. Ela redefine a Igreja como povo de Deus e sacramento de salvação, enfatizando a corresponsabilidade de todos os fiéis e a colegialidade dos bispos. A estrutura do documento divide-se em 8 capítulos que abordam os seguintes temas. Primeiro, mistério da Igreja. Apresenta a Igreja não apenas como instituição, mas como um reflexo da luz de Cristo e um mistério enraizado na Santíssima Trindade. Segundo, povo de Deus. Define a igreja pela sua natureza comunitária. Todos os batizados compartilham da mesma dignidade e missão, sendo o sacerdócio comum dos fiéis valorizado. Terceiro, constituição hierárquica. Trata do sacramento da ordem e da colegialidade dos bispos com o Papa, enfatizando que a hierarquia deve atuar em espírito de serviço ao povo de Deus. Quarto, leigos. Destaca a missão insubstituível dos cristãos leigos na transformação da sociedade e na evangelização, através das realidades cotidianas, familiares e profissionais. Quinto, vocação universal à santidade. Afirma que todos os membros da igreja, independentemente do seu estado de vida, se são religiosos, leigos ou clérigos, são chamados à perfeição da caridade. Sexto, religiosos. Aborda a vida consagrada e os conselhos evangélicos como um sinal da vocação escatológica e da dedicação total a Deus. Sétimo, índole escatológica da igreja. Recorda que a igreja na terra está em peregrinação, unida à igreja celeste, aos santos, rumo à consumação dos tempos. Oitavo, bem-aventurada Virgem Maria. Apresenta Maria como modelo de fé, unida intimamente a Cristo e à Igreja. Meu abraço, amigo, a minha bênção, fiquem com Deus e até o próximo programa.
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0: Amados irmãos, amadas irmãs, iniciamos a Novena do Bom Pastor. Sou Dom Félix, bispo da Diocese de Governador Valadares. Sou pastor dessa porção do povo de Deus da região do Vale do Rio Doce. É com alegria, então, que nós iniciamos em nome do Pai e do Filho e do Espírito Santo. Amém. Peçamos perdão. Senhor Jesus, bom pastor, tem compaixão de nós, porque somos pecadores. Não leves em conta as nossas faltas, mas concede-nos a graça de arrependermos dos nossos pecados. Converte-nos a ti. Não nos deixes pecar. Não nos deixes cair em tentação. Livra-nos do mal e perdoa todas as nossas culpas. Amém. Façamos o nosso agradecimento. Ó Deus, nosso Pai, nós te damos graças por todo o bem que nos fizeste até agora. Nós te agradecemos pelos imensos benefícios que concedeste a todos nós, seres humanos, e a todas as outras criaturas tuas que estão no céu, na terra e em todo o universo. Por teu Filho Jesus Cristo, Senhor nosso e bom pastor, a ti, nossa ação de graças, a honra e a glória, pelos séculos dos séculos e por toda a eternidade. Amém. Ouçamos a palavra de Deus. Eu sou o bom pastor. Conheço as minhas ovelhas e elas me conhecem. Assim como o Pai me conhece e eu conheço o Pai, e dou a minha vida pelas ovelhas. João 10:14. Meditemos a palavra de Deus.

Façamos agora a nossa intenção geral para alcançar a graça de perdoar as ofensas. Ó Deus de bondade, tu que não levas em conta nossas culpas, tu que perdoas a todos que te ofendem, dá-nos um coração manso e humilde, como é o coração de Jesus. Concede-nos a graça de perdoar sem restrições e sem medidas a todos que fazem o mal contra nós. Não permitas que caiamos na tentação de pagar o mal com o mal. Ensina-nos a amar nossos inimigos e a rezar com frequência pelo bem deles. Nós te pedimos por Cristo Senhor nosso. Amém. Façamos agora uma pausa para que no silêncio do nosso coração, com os olhos fixos na imagem do bom pastor, seja feito a ele o pedido de graças que desejamos receber dele por meio desta novena.

0: Oremos. Senhor Jesus, Filho de Deus e Filho de Maria, Tu que és verdadeiro Deus e verdadeiro homem, tem piedade de nós. Senhor Jesus, Tu que és o Cristo de Deus, tem piedade de nós. Senhor Jesus, Tu que és o bom pastor, atende a nossa súplica. Rezemos uma Ave Maria, pedindo à nossa querida Mãe do Céu, que por intercessão dela, sejam recebidas as graças do bom pastor que dele esperamos obter. Ave Maria, cheia de graças, o Senhor é convosco. Bendita sois vós entre as mulheres, e bendito é o fruto do vosso ventre, Jesus. Santa Maria, Mãe de Deus, rogai por nós, pecadores, agora e na hora de nossa morte. Amém. Neste momento, nós vamos abençoar a água. Ó Deus Criador, nós te damos graças porque criaste a água para nos dar vida, saciar nossa sede, para lavar e refrescar nossos corpos, para molhar a terra e fazê-la produzir frutos que nos alimentam e sustentam. Nós te agradecemos pela água do batismo, pela qual tu nos purificas, a fim de que tenhamos uma vida limpa da sujeira do pecado e sem nenhuma mancha do mal. Nós te damos graças, porque por Jesus Cristo, que ofereceu a uma mulher samaritana e continua oferecendo a todos nós a água viva, da qual quem beber nunca mais terá sede, tu sacias a sede de todos os seres humanos. Abençoa, ó Pai, esta água que colocamos em tua presença. Concede a todos que fizerem uso dela tua proteção e a cura de suas enfermidades. Assim como pela passagem dos hebreus pelas águas do Mar Vermelho, tu os libertaste da escravidão do Egito, a todos que usarem desta água, livra-os de todos os males. Nós te damos graças e te pedimos por Jesus Cristo, Senhor nosso. Amém. Façamos agora a nossa consagração ao bom pastor. Ó bom pastor, nós te consagramos toda a nossa vida. A ti confiamos nossas famílias e nossos amigos. Tudo que temos e tudo que somos entregamos a ti. Tu és a fonte da vida. De ti procedem a cura e a libertação de todos os males. Tu és nossa luz e salvação. Queremos ser tuas ovelhas e pertencermos para sempre ao teu rebanho, pois junto de ti encontramos acolhida, paz e segurança. De todos os temores, tu sempre nos livras. Em ti pomos toda a nossa esperança, pois quem em ti espera jamais será decepcionado. Bom e eterno pastor, seguindo a ti com fidelidade, sabemos que após nossa peregrinação neste mundo, seremos recebidos por ti no céu. Lá, conforme tua promessa, viveremos para sempre contigo e teremos a felicidade eterna. Amém. Rezemos juntos a oração que o Senhor nos ensinou, através da qual nós chamamos a Deus de Pai e nos comprometemos a viver como irmãos e irmãs. Pai nosso que estais nos céus, santificado seja o vosso nome. Venha a nós o vosso reino. Seja feita a vossa vontade, assim na terra como no céu. O pão nosso de cada dia nos dai hoje. Perdoai-nos as nossas ofensas, assim como nós perdoamos a quem nos tem ofendido. E não nos deixeis cair em tentação, mas livrai-nos do mal. Amém. Recebamos agora a bênção do bom pastor. Que o bom pastor nos olhe com amor, traga luz aos nossos olhos e serenidade para o nosso coração. Amém. Que o bom pastor nos abrace agora com ternura, de modo que sintamos o afeto do seu divino coração. Amém. Que o bom pastor seja nosso guia, nos faça conhecer sua estrada, nos conduza e conduza nossas famílias pelos caminhos da paz e da felicidade. Amém. Ao bom pastor, a honra, a glória e o louvor para sempre. Amém. Que a bênção de Deus, Todo-Poderoso e rico em misericórdia, Pai, Filho e Espírito Santo, desça sobre todos nós e permaneça para sempre. Amém. Fiquem com Deus.
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0: 97 FM, são 6h26 e estamos de volta com o Circuito Sertanejo. 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Vamos de música boa, daqui a pouquinho a gente volta com mais no Circuito Sertanejo. Boa noite!
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1: 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Fique agora com o Eduardo Costa, Eu Duvido. Essa vai diretamente para Maria da Paixão, lá do Córrego da Barreira, lá em Santa Efigênia de Minas. Boa noite.

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2: 97 FM, são 7:03. Muito boa noite.
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14: 97 FM, são 7h18. Fique agora com Felipe Amorim, com participação de Zé Felipe. Nossas fotos. Muito boa noite.
15: Amor.

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14: Tamo de volta na 97 FM, de volta com o Circuito Sertanejo, passando aqui rapidinho pra agradecer a participação de todos vocês que tiraram um tempinho pra poder mandar uma mensagem pra gente aqui no nosso WhatsApp, começando com o Cauã e a dona Maria Rosa da Paixão. Maria da Paixão, lá do córrego da beira da barreira lá de Santa Efigênia de Minas. Eles que estão sempre ligadinho participando conosco aqui no Circuito Sertanejo. Cristiano Machado, meu conterrâneo lá do Santa Rita, o senhor Matosinho e a dona Maria Rosa, eles que estão sempre participando. E o meu querido e grande amigo Ailton lá do bairro Grande Queso, Ailton das Cadeiras, ele tá sempre participando. O Júlio de Souza lá da Fazenda do Jânio Neves, a Gracinha lá do bairro Novo Horizonte, o André diretamente de Telfo, Tony, o Claudinei, ele e a dona Silvana, são como uns tios pra mim. A gente foi conhecer ele desde muito novo, sou amigo da filha mais velha deles. São duas pessoas de personalidade ímpar. Muito obrigado por estar aqui participando conosco. O Flávio Silva lá de Itaiomi e muitas outras pessoas que estão participando. Vamos de música, daqui a pouquinho a gente volta já na reta final do nosso programa, mas ainda tem muita música boa pra rolar. Continua ligadinho e participando conosco aqui no 339-9989-1977.

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2: O nome dessa é Chuva de Molhar Bobo.

0: Muito obrigado.
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0: Estamos de volta com o Circuito Sertanejo. Acabamos de acompanhar Gustavo Lima, Beijo Culposo. Essa aqui vai diretamente para o senhor Wender Rosa Patrício, diretamente do Santa Rita, ele que está sempre acompanhando e participando conosco aqui no Circuito Sertanejo. A gente está chegando já na reta final do nosso programa, mas eu não poderia deixar de falar dele. 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A gente vai para um breve intervalo comercial e daqui a pouquinho eu volto para me despedir de vocês no Circuito Sertanejo. São 7h49. Boa noite.
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4: E assim chegamos no final de mais uma noite de companhia com vocês aqui no Circuito Sertanejo. Agora são 7:53, faltando apenas 7 minutos para as 8 da noite. Muito obrigado pela participação, pela interação de cada um de vocês aqui no nosso programa. Amanhã eu estou de volta a partir das 4 da tarde, ligadinho com vocês novamente até as 8. 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Fiquem com Deus e até amanhã. Tchau, tchau.
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1: Mundo Melhor, 20h02.
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0: quem que eu te chamava de vida, né? 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
1: também. 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
23: Um do melhor. 20 horas, 23 minutos.

0: Uma salva de palmas, Murilo Ru.
1: Valeu, ganhou. Que delícia,
0: tamo
1: cara,
0: junto.
1: Tem que respeitar.
0: Que é isso? Bota
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4: Olá, boa noite.
5: Boa noite para você que nos acompanha em todo o país.
4: Segunda-feira, 21 de setembro de 2026.
5: Vamos aos destaques do dia.
4: Semana reúne ações contra o crime organizado no sistema prisional.
5: Uma das operações tem como alvo a identificação e a retirada de aparelhos celulares dos presídios. Thaís de Araújo.
6: As ações ainda incluem capacitações de policiais penais e treinamento para operar equipamentos de raio-x e scanners corporais.
4: Pix automático poderá ser utilizado em conta de salário.
5: Regra entra em vigor a partir de julho de 2027. E não é só isso. Luana Karen.
7: Entre as medidas de segurança está a que amplia de 30 para 80 dias o prazo que a vítima de um Pix fraudulento tem para recorrer ao banco e tomar as providências.
4: Inclusão é direito. Dia Nacional de Luta da Pessoa com Deficiência reforça a lei brasileira.
5: Estatuto destaca compromissos para a formulação de políticas de acessibilidade universais.
4: Quem explica é Isadora Nascimento, secretária dos Direitos da Pessoa com Deficiência.
8: É um documento extremamente completo, extremamente robusto, porque foi construído com a participação plena das pessoas com deficiência, né? Respeitando aí o lema do Nada Sobre Nós Sem Nós.
5: E hoje, na apresentação da Voz do Brasil, eu, Mariana Jungmann e Luciano Seixas.
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5: O Ministério da Justiça e Segurança Pública promove essa semana ações de enfrentamento ao crime organizado dentro do sistema prisional.
4: Um dos objetivos é impedir a entrada e o uso de materiais ilícitos e fortalecer o trabalho de inteligência e fiscalização.
5: As ações incluem operações de revista, uso de novas tecnologias, entrega de equipamentos e capacitação de policiais penais em diferentes estados.
6: O Ministério da Justiça e Segurança Pública realiza nesta semana uma série de operações e ações de capacitação para reforçar o combate ao crime organizado dentro do sistema prisional. Uma das principais iniciativas